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1: 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Ya hemos dicho que en español decimos jugar, mientras en portugués decimos brincar, brincadeiras. El juego entonces atraviesa todo lo que en esta propuesta musical nos propone Sirigibum. A propósito, preguntémosle a Denise, ¿de dónde sale el nombre del grupo? ¿Qué significa Sirigibum?
2: Então, Sirigibum não tem uma tradução literal, mas para nós brasileiros, ela carrega alguns sentidos. Sirigibum, com B no final, é uma corruptela de outra palavra que é Sirigidum, Sirigidum, Sirigidum, que é uma palavra onomatopaica que traduz na forma escrita um ritmo, uma rítmica de uma sonoridade do samba, dos instrumentos, na hora que está fazendo samba. Zirigidum, telecotec, zirigidum, zirigidum, zirigidum, telecotec, telecotec. E então vem daí, dessa sonoridade. No entanto, zirigibum também tem a ver com um jeito de corpo, com um corpo que dança. É, falamos que uma pessoa tem zirigidum quando ela tem ritmo, tem molejo, tem um corpo dançante, um corpo conectado com o ritmo. E também significa a questão da alegria, da festa. Nossa, foi mó zirigidum. Então teve festa. E no nosso caso escolhemos Sirigibum, com B no final, para que ficasse ainda mais sonoro, como uma explosão de um balão, de uma, né, Sirigibum. E é uma palavra com quatro sílabas, somos quatro integrantes na formação inicial, quatro sílabas, Sirigibum. E temos uma música no CD que se chama Sirigibum. Mas o que é Sirigibum? O que será Sirigibum? Mas o que é Sirigibum? É uma dança maluca. E assim a gente se diverte.

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1: Bien, o meu trabalho voltado para a música e as infâncias teve início lá nos anos 90, em 1990, quando eu ingressei na escola regular, trabalhando como professora da educação infantil. E desde sempre, como professora de crianças de 4, 5 anos, eu comecei a levar o violão para a sala de aula, levava objetos sonoros e tinha sempre um momento dentro da minha rotina com meus alunos, um momento de música, um momento de arte, né, para dar lugar à expressão, à imaginação, à criação, né? E aí foram surgindo as primeiras composições com temas que as próprias crianças demandavam, como, por exemplo, Castelo de Areia, nasceu nessa época, Carlota Minhoca, e várias outras canções, Abelhinha, nasceram aí, né, desse intercâmbio com essa ludicidade das crianças, com essa temática, com essa curiosidade, né, pelos bichos, pela natureza, enfim. E a partir daí eu fui cada vez mais me interessando por esta questão musical dentro da formação das crianças, no contexto da infância, e sentia cada vez necessidade de me aprofundar mais nisso. Foi quando eu comecei também a buscar mais conhecimento e mais formação, conhecimento acadêmico, obviamente, e formação também musical, para que eu pudesse expandir nessa área e colocar em prática as ideias que eu tinha também sobre musicalização, porque eu fui me musicalizar, né, para poder entrar na Universidade de Música já adulta, embora eu me considere uma pessoa que foi musicalizada pelo rádio. E então o repertório aí, né, na construção dessa musicalização, o repertório como aquela a ferramenta que vai fazer com que eu mergulhe e me conecte naquela obra, e a partir disso eu possa também mergulhar nos elementos musicais que a compõem, né? Então, a minha trajetória musical, a minha formação como educadora musical está muito baseada nisso. E isso depois vem refletir no todo o trabalho do Zirigbum.

0: 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Sé que una de las temáticas importantes que el grupo ha desarrollado es aquella referida al cuidado de la naturaleza. 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
1: Essa questão da criação musical, da relação da criação musical com a educação ambiental, eu acredito que é muito mais da Denise, compositora, do que do grupo Zirigbum, assim, que tiveram várias formações. De 2017 para. Em 2017, eu participei, concluí uma formação do Gaia Education em designer para sustentabilidade. E isso foi um divisor de águas na minha concepção de vida, de mundo. E com isso, naturalmente, eu comecei a refletir um pouco mais sobre música e educação ambiental. A potência da música trazendo temas para que venham à tona, para que a gente possa discuti-los com as crianças, né? Temas que possam aproximá-la da ideia de que somos natureza, somos todos natureza, não podemos estar apartados da ideia de que somos parte. E aí sim, trazer até como ferramentas para essa aproximação a sonoridade da natureza, os sons da natureza, né? Então, pássaros, pios, paiás com sementes, sementes que colhemos juntos ou que muitas vezes eu colhi, por exemplo, levei para a sala de aula e trabalhei a construção de instrumentos com as crianças para que a gente pudesse usá-los, né? Para muitas vezes criar uma atmosfera de água, de vento, de mar, né? Trazendo essas sonoridades, né? Então, eu acho que é uma mescla, né, de tudo isso. Que a composição, ela traz uma temática que, por sua vez, é explorada de forma sonora e que, por sua vez, essa sonoridade pode, sim, estar ligada, inclusive, à sonoridade do corpo, como um corpo cantante, um corpo sonoro, um corpo que é natureza também. E eu gosto de pensar nessa relação.
2: Escuchemos Semente. Una canción compuesta por Denise Ursine, Marina, Joao, Luis Nogueira y Felipe Fantoni. Canción que justamente establece ese vínculo entre cultura y naturaleza. En español, semente es semilla. Vean lo que dice el texto, una traducción rápida. De la semilla brotó y creció en esta tierra tomate rojito, aguacate verdecito, banana, papaya. ¡Eo, madre naturaleza! ¡Eo supo crear agua, fuego, tierra y aire! De la semilla brotó y creció por aquí. Remolacha, zanahoria, mandarina, tan suavecita. Col rizada, piña. ¡Eo, madre naturaleza! ¡Eo supo crear agua, fuego, tierra y aire! Escuchemos la canción en portugués.

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1: 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Muchas veces aconteceu dos temas surgirem junto com as crianças, no contexto da sala de aula, como foi o caso da música Aranhas, Castelo de Areia, Festa na Floresta, enfim. Outras vezes, essa canção ou esse tema, ele vem por uma dinâmica rítmica, por uma sonoridade corporal, como eu disse, por uma própria cena que eu vejo, como é o caso, por exemplo, de Tucatucano, e enfim. Então é interessante isso, porque os temas vêm e são trabalhados de uma forma mais natural, sem que eu busque determinar agora eu quero falar sobre isso. Mas também acontece, por exemplo, com uma música nova, que se chama Acalanto para um Calango Apressado. É uma conversa, uma tentativa de conversa entre uma tartaruga, que ali na temática representa o idoso, a pessoa mais idosa, e um calango, que representa ali aquele espírito jovem, a criança que está sempre correndo de um lado para o outro, e esse diálogo geracional, né, essa intenção de encontro entre gerações ou entre seres tão diferentes. Então essa foi uma canção que eu desenvolvi buscando falar desse tema, do encontro de gerações, e dos mais velhos, do avô com o seu neto, ou da pessoa mais idosa com a pessoa mais jovem. E então é isso, mas normalmente é de uma forma mais natural, mais orgânica, que essa temática chega e é acolhida na maioria das vezes.

Então, eu entendo a brincadeira a partir do ser que brinca. O ser que brinca é um ser que está aberto à conexão com ele mesmo, à conexão com o território, com o objeto, com o outro, principalmente. Então, esse ser que brinca, ele pode estar presente independente da idade dessa pessoa, né? E nos Zirigbum, nas canções, nos shows, essa brincadeira, ela está presente no repertório que chama a brincadeira, que fala das brincadeiras e acaba propondo essas brincadeiras em termos de vivência, como é o caso da música. Corre com tia na casa da tia, roda pião na casa da avó. É hora de brincar, não deixa pro final. É hora de brincar, folia no quintal. Ou seja, um convite à brincadeira.

0: Então, o brincar, ele está presente de várias formas, né? Na palavra, no corpo, no tema, na intenção. E isso tudo, né? Essa ludicidade, né? Que se apresenta ali de várias formas, é que eu acredito que tá a brincadeira que o Ziriguibum busca, nas suas canções, né? Eu acho que é mais ou menos por aí. E a gente se colocar como um ser brincante, tanto na hora de compor, quanto na hora da performance, ou na hora de utilizar esse repertório também com essas crianças, né?
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0: 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Canciones como estas también aportan a la nutrición cultural y artística tan necesaria para nuestras crianzas, o como decimos en español, para nuestras niñas y niños. Sigamos conversando. Denise, ¿haces parte del MOSILIC, Movimiento de la Canción Infantil Latinoamericana y Caribeña, y también participaste en el 17 encuentro realizado recientemente en Belo Horizonte? ¿Qué enseñanzas te dejó este evento?
1: Bom, foi muito emocionante participar do 17º encontro do MOSILIC em Belo Horizonte, minha cidade onde eu cresci, e receber os amigos ali foi especial. Mas o encontro ele é sempre especial porque é um divisor de águas. Imagino na vida de todos que estão participando ali. Porque, primeiro, fica muito claro em todas as discussões, nos espetáculos, nas trocas, nas conversas, de que estamos ali num movimento também de resistência em defesa da música e do direito das crianças ao acesso à música, ao fazer musical, à voz criativa dentro da música, né? Então, eu acredito que essas discussões levantadas ali sobre mídia, sobre como hoje a música chega para as crianças, para suas famílias, isso é tudo muito importante, muito necessário, porque nos coloca mais uma vez nesta posição de trabalhar duro em prol de garantia desses direitos, em trabalhar para que essa arte grandiosa que é a música, que ela seja de todas as crianças, né? E a gente construir essa identidade mesmo cada vez mais forte de culturas irmãs, de culturas muito próximas, que têm muitos elementos, né, que se complementam e que são influenciados por todos os povos, que são influências de todos os povos ali da América Latina e Caribe. A gente tem muita coisa em comum, a gente tem muito o que aprender uns com os outros e muito o que construir nessa ideia de que precisamos resistir e garantir o direito à arte, à criação, à fruição musical das crianças. E então é fundamental. Eu acho que esse é um legado do MOSILIC, né? A resistência pelas infâncias e seus direitos integrais.
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0: com eles e muita valorização, sim? Então, eles são meus professores, meus maestros, não só de tambor, mas da vida. Aprendo muito com eles. Então, nosso trabalho é levar os maestros, a sabedoria deles, enquanto estão vivos. Não adianta esperar morrer para falar bem. Então, hoje, agora, é a hora.
1: El hecho de que estos maestros estén, pues, que son personas probablemente de una edad avanzada, que como tú lo decías hace un momento, su vida estuvo en riesgo en la época de la pandemia, hace que sea urgente tener grabaciones de ellos, producir discos, tener...
0: registros.
1: Registros de,
0: claro,
1: de ellos. ¿Hay, qué tantos hay? ¿Cómo se produce también,
0: sí,
1: estos trabajos?
0: Temos um selo de música, uma produtora audiovisual que chama Upaon Mundo. Upaon Açu é o nome original de Mihija, nome tupi-guarani, indígena, que significa grande hija. Então, minha produtora, o nome é Upaon Mundo, porque queremos fazer que levar para o mundo o que há em Upaon Açu, sim? Então, gravamos, documentamos em audiovisual, em áudio, os mestres e o tambor de crioula. Mas também fazemos uma fusão de tambor com ritmos como reggae, hip hop, com jueves periféricos. Então, é muito... A continuidade acontece dessa forma também, com o tambor original, a sonoridade original, mas também novas linguagens, sim? Novas linguagens contemporâneas, okay, para os jovens ouvirem e gostarem.
1: Claro.
0: Às vezes os jovens ouvem tambor de crioulo e é coisa de velho, não é para agora. Mas não, temos um trabalho com os jovens, com talheres de fabricação, confecção, talheres de toque, de canto e de dança, para esta continuidade. Então documentamos, registramos, tudo isto.
1: Se fazemos um paralelo entre o tambor de crioula com um ritmo colombiano, creería que es el bullerengue en el que probablemente más semejanzas encontramos.
0: Con certeza. Yo conocí bullerengue a través de una beca. Personas de Colombia llegaron hasta mí para una conexión, un intercambio de la beca para movilidad artística. Entonces conocí y achei muy semejante. Mujeres de bullerengue con tambor de crioula. El ritmo es muy parecido.